0: Isso é The Mills Coffee Time. As grandes emoções da sua vida estão aqui. A gente volta já.
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0: 21h17.
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0: agora, The Music of Time, as grandes emoções da sua vida. A gente volta já, não sai daí.
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0: 21h32.
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0: sintonia perfeita dos grandes sucessos do passado, aqui no The Mills Coffee Time. A gente volta já depois do intervalo.
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0: Você está na melhor sintonia com o nosso The Music Coffee Time. A gente vai para um break e daqui a pouco tem mais. Não sai daí.
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4: Hora certa.
5: 21:58.
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0: E os Fred Mills Coffee Time, as grandes emoções da sua vida estão aqui. A gente volta já.
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0: essas são as últimas de hoje, já produção. Que pena, 2 horas passa rápido demais, né, gente? A gente volta na próxima edição com mais The Music Coffee Time. Se cuida, juízo, e até a próxima edição.
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3: Duas horas e 28 minutos.
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2: Três horas e 11 minutos.
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0: 23:57.
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3: Hora certa. 0:37.
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0: hora e 16 minutos.
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4: Hora certa.
2: 2:03.
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3: Hora certa.
4: 2 horas e 50 minutos.
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0: 10:30.
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0: horas em ponto.
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5: Vamos pra cima, turma! Com tudo, hein?

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2: Hora certa.
3: 5:30.
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graça que Deus teve nessa hora de juntar numa canção Deus, o violeiro e

0: seu latino. Valeu.
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0: Vamos.

0: obrigado, meninos.
1: Essa dupla maravilhosa soma muito o cenário da nossa música sertaneja.
0: É verdade.
1: Aí, dois artistas sertanejos de verdade. Por isso que nós somos fãs. Parabéns.
0: Obrigado, por isso que é sucesso.

0: 8:57.
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6: Alô, você! Estamos chegando, com licença, estamos começando mais uma semana, é um prazer estar com você aqui na rádio, tocando muita música, muito sucesso sertanejo pra você, por 2 horas, eu vou te fazer companhia a partir de agora, sim, pelas próximas 2 horas, você vai ter que me aguentar. Não, não morre não, que isso? Vamos nessa, que o Show Sertanejo está no ar, em mais uma semana, vamos agradecer, vamos começar a semana sorrindo, dá um sorriso. Dá um sorriso aí, porque senão a semana fica pesada, né? Não pode não. Pra semana ser leve, tem que sorrir, tem que agradecer em primeiro lugar. Vamos nessa, é um prazer ter você aqui com a gente. Daqui a pouco eu te passo nosso WhatsApp pra você participar, pedir uma música, participar aqui do Show Sertanejo na nossa segunda-feira. Vamos começar então o show. O show está no ar. O show começa com Gino

Mágoa de Boiadeiro aqui no Show Sertanejo. Antes o Gino com Gino abrindo a nossa segunda-feira. Agora a gente vai com João Gustavo e Murilo. Cancela esse cara. Cancelar só o cancelamento, rapaz. Que isso, tá de

0: Sui Matias, caiu, quebrou. Ah, esbagaçou o negócio aí. Que é esse? Devagar aí. Haja cola pra colar agora. Vai ficar aquela coisa horrível de banho de colada. Que é isso? Que é isso, viu? Te falar, segunda-feira já nesse ânimo, hein? Como é que vai chegar na sexta, viu? Guilherme Santiago, o peão não chora, o peão chora ou não chora?
1: Não.
0: Então tá bom, então. Ah, rolamos também o João Gustavo com o Murilo, né? Cancela esse cara. Uma excelente semana pra você que tá aqui, esse é o Show Sertanejo. Na nossa segunda-feira, eu sou o Fabiano Costa. Prazer estar com você por aqui. Bora participar. Nosso WhatsApp tem o DDD 35 e você participa pelo 999-520702. É esse mesmo? 35-999-520702. Pode participar à vontade. Bom demais é ter você participando aqui. Daqui a pouco eu volto pra você com muito mais músicas e vou tocar essa uma aqui na próxima sequência.

0: Adalberto e Adriano, a música se chama Preso, aqui no show da nossa segunda-feira. Agora tem o Bruninho com o Davi.
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0: E amizade boa aí, essa amizade eu quero, viu? Amizade colorida.
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0: Ana Vitória, no Rancho Fundo, um clássico da música sertaneja, da música brasileira. Rancho Fundo toca em programas que nem são só de música sertaneja, né? Em programa de MPB, muitas vezes a gente ouve essa música do Chitãozinho e Chororó. Claro que esta é uma versão com a participação das meninas Ana Vitória, né? Também Bruninho e Davi, Amizade Colorida. É Amizade Safadinha, né? Safadinha essa amizade aí, meu, que maravilha, né? Amizade boa, viu? Te falar, rapaz, te falar. Muito obrigado a você que tá participando comigo por aqui. Eu quero ouvir você falando aqui. Luiz Aranha de São Gonçalo.
1: Fabiano, tudo bem? Aqui é Luiz Aranha de São Gonçalo, Sapucaí. Depois você põe uma moda boa aí do Eduardo Costa aí pra gente curtir aí. Abraços.
0: Deixa comigo, Luiz Aranha. Abração pra você em São Gonçalo. Alô, Marina. Alô, Ronaldo. Alô, Turminha da Onda. Alô, São Gonçalo do Sapucaí. Obrigado pela audiência, pela companhia. Tamo junto, gente. Bom, Luiz, daqui a pouco a gente vai rolar o Eduardo Costa pra você, viu? Luiz Aranha participando com a gente. Participe você também. Daqui a pouquinho eu volto com mais músicas e, claro, com as suas participações aqui no nosso show sertanejo da nossa segunda-feira.

Você também. Daqui a pouquinho eu volto com mais músicas e, claro, com as suas participações aqui no nosso show sertanejo da nossa segunda-feira. E daqui a pouco, na próxima sequência, eu vou tocar essa

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3: Hora certa. 6:33.
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0: Jorge e Matheus, pra sempre com você, pra sempre aqui no Show Sertanejo.
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0: Ah, mas não pode faltar amor de nenhum, agora se é pra dar aí, já não sei, né, meu amigo? É amor pra viver a vida, né? Te falar, né? César e Paulinho agora continuam aqui no show desta segunda. Não me deixe.
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0: Miranda e Paula Fernandes, a Majestade o Sabiá, para fechar a primeira hora do Show Sertanejo na nossa segunda-feira. Ainda o César Menotti com o Fabiano. Tarde demais, que tarde o quê? É sempre tempo ainda. Tem coisa que não dá tempo mais, né? Venceu o prazo, já era, mas enfim. César e Paulinho, não me deixe aqui no Show Sertanejo da nossa segunda-feira. Que a sua semana seja abençoada. Para ela ser abençoada, a gente tem que parar em primeiro lugar de reclamar, trocar reclamação por agradecimento, né? Cada vez que você reclamar, você fala, vou agradecer uma coisa. Você vai ver o tanto de coisa que a gente tem para agradecer. Todos nós temos o que agradecer. Problemas, infelizmente, a gente tem, mas quanto mais a gente agradece, quanto mais grato, mais forte a gente fica para resolver as coisas. E assim a gente vai que vai, em mais uma semana, resolvendo tudo que a gente puder fazer nesta semana. Quanto mais coisa resolver, é menos para a próxima semana. Certo, certo, certo?
1: Quem é esse bonitão?
0: Ô, louco, que isso? Tamo aí, ué, tamo aí. Que isso, ué. Mas enfim, eu já volto pra você com muito mais músicas, com muito mais sucesso. Sertanejos por aqui na nossa segunda-feira. Uma excelente semana pra você.
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5: Horas em ponto.
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0: Ivan e Giovanni, grande sucesso lá da década de 90. Olha, amor! Teodoro e Sampaio também, aqui nesta segunda hora do show desta segunda. Agora tem o Gustavo Mioto, impressionando os anjos.
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0: É que impressiona um anjo, voando de drone? Deixa pra lá, né? Pra que vai falar uma coisa dessa, né? Te falar.
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0: Gilberto e Gilmar, Música da Saudade, um clássico da música sertaneja, da dupla Gilberto e Gilmar, pra gente fechar mais uma sequência, e também o Gustavo Mioto impressionando os anjos. Uma excelente semana pra você que tá por aqui. Vamos participar?
1: Seu
0: vamos lá? Que é isso? Sem xingar, pô, que é isso? Solta o WhatsApp aí, 35999520702, pra você participar comigo aqui no show da nossa segunda-feira. Fique à vontade, pode mandar as suas indicações. Quando você mandar a sua mensagem, por favor, fale qual é a sua cidade, pra gente mandar aquele alô diretamente pra você, tá bom? 999-520702.
2: É o seguinte, o recado já tá dado.
0: Não, que a gente segue dando um recado por aqui, né? Que isso? Sem ser radical, hein? Sem ser radical, que é isso? A gente segue por aqui contando muito com as suas participações. Não esqueça de falar qual é a sua cidade, pra gente mandar aquele alô, aquele salve pra você aí.
3: Me ajuda aí.
0: Participa à vontade que eu já volto com muito mais show sertanejo.

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2: Hora certa. 7:21.
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0: Boa também poder viajar pelo passado da música sertaneja. A gente toca as novas, mas não dá pra esquecer os clássicos, os grandes sucessos, né? Christian Ralph, Cheiro de Shampoo, aqui no show da nossa segunda-feira.
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0: Caetano e a Liberdade Provisória no Show Sertanejo aqui na nossa segundona. Vamos agora com Zico e Zeca. Dona Felicidade, alô Dona Felicidade. Sorria, sorria aí, ó. Sorria pra vida.
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0: aqui, você participando pelo 35, o nosso DDD 999-520702. Muito bom ter você com a gente aqui. Tem mais participações agora? Tem mais participações? Tem mais ouvintes aqui? Então solta o ouvinte para falar com a gente.
1: E a Cristina aqui de Maria da Fé, do Sítio Buenos, toca uma música para nós aí. Ofereço pro meu filho Thiago e Túlio.
0: Ô Cristina, alô pessoal do Sítio Buenos. E Thiago e Túlio, da dupla sertaneja aí, hein, Cristina? Da dupla sertaneja aí. Muito obrigado a vocês, Cristina, Sítio Buenos, Maria da Fé. Grande abraço para você, para a família, para todo mundo aí, Cristina. Muito obrigado pela mensagem, pela participação. Ó, vou fazer só mais um intervalo, hein? Só mais um e já volto com muito mais música sertaneja para você aqui no nosso show da nossa segunda.

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e Dalvan. Essa é lá dos anos 80, grande sucesso da dupla Duduca e Dalvan, a espinheira, oh espinheira danada, hein? A gente segue por aqui o show sertanejo da nossa segunda-feira, tem Bruno e Marrom.

0: horas, em ponto.
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0: 8:21.
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0: 11 horas, em ponto.
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2: Opa, chegando no seu rádio Caldeirão, 3 de agosto, segundou por aqui. É segunda-feira, meu povo, hoje é dia do capoeirista, que bacana, hein? Na programação Caldeirão comigo, Célio de Castro, em mais um mês. Vamos juntos nesse mês de agosto que promete. Ai, como promete, muita coisa boa aqui na programação do Caldeirão. A primeira de hoje, Mr. Inaugural, ai, eu amo, Terry Swings. Vamos lá, Caldeirão, nessa segunda no ar com você.

0: Jota Quest com Dilcinho. Te vê superar na programação, imagina eu, foi Eduardo Costa. Programa que toca a música que você gosta de ouvir. Bom demais. Já, já a gente volta.
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3: Horas e 15 minutos. 104,9 Onda Sapucaí FM.
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0: Adorei. Grupo Menos é Mais. Aviões. Inquilina. Teve também Sempre Caldeirão.
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3: Horas e 31 minutos.

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2: Voltamos no seu rádio. Tá na hora de Green Day, Basket Case. Vamos lá.

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2: Hora certa. 9 horas e 44 minutos.
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1: Júlia B, era ou não era amor? Não sei, você que sabe, viu? Jeito Carinhoso foi Jade Jadson. Olha que bacana, hein, gente? Super toque especial pra você, meu amigão. Já já a gente volta.
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0: 9:59.
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4: Estamos com Justin Bieber, Love Yourself. Eu amo essa musiquinha dele aí.
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0: agora é Groove Errada. E que talento, hein, gente? Muita música, sempre Caldeirão.
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2: Hora certa.
3: 10:30.
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0: Maurício Rumpf aqui na programação. Triste, alegre, muita música no seu rádio. Foi Guilherme Santiago. As melhores, e já já a gente volta.
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0: 10:45.
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6: 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Kate Perry, Band 10.

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música das Hertz Bar. Aqui na programação Se o Coração Viajar foi Paulinha Fernandes, hein? E muito bem, assim a gente vai fechar na casa dos grandes sucessos hoje. Nessa segunda-feira, 3 de agosto. Amanhã tem muito mais. Célio de Castro por aqui. O WhatsApp tá cantando aqui, viu? Aquele abraço. Obrigado pelo carinho, gente. Esse foi o Caldeirão.

0: 10:59.
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6: Salve, salve, uma super semana pra você que tá com a gente. A partir de agora, nessa hora, você está no Intervenção Nacional. Hora de fazer uma intervenção aqui na rádio. E a gente traz pra você uma hora de música brasileira. Eu sou o Lupe e é um prazer poder passar essa hora com você. Espero que você tenha uma super hora e, claro, uma excelente semana. Mais uma hora cheinha de grandes músicas nacionais, grandes intérpretes. E a gente vai lá para 2005 para começar com o Charlie Brown Jr. e a música Ela Vai Voltar, do álbum Imunidade Musical. É o Intervenção no Ar, na sua segunda. 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

bastante, inclusive no rádio, essa música do Zé Ramalho, Admirável Gado Novo. Ainda Cássia Eller, As Coisas Tão Mais Lindas. Barão Vermelho, Enquanto Ela Não Chegar. A primeira de hoje foi Charlie Brown Jr., Ela Vai Voltar, lá de 2005. Hora de fazer por aqui a primeira

0: Hoje foi Charlie Brown Jr. Ela vai voltar lá de 2005. Hora de fazer por aqui a primeira pausa do Intervenção Nacional desta segunda-feira. Eu já volto pra você com mais uma seleção, mais uma sequência cheinha de grandes músicas nacionais.
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0: 12:21.
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7: É hora de continuar o Intervenção Nacional nesta segunda-feira. Pra você, a gente volta lá pra 1982 com o Lulu e o álbum Tempos Modernos e a música Tudo.

0: Zizi Posse também no programa de hoje. Muito mais aqui no Intervenção desta segunda-feira.
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1: Brasileiros e brasileiras, o Intervenção Nacional está de volta no seu rádio, no seu computador, no seu celular. Também está de volta com você, por onde você quiser.

0: tem o mesmo nome, 1999. Também a Banda do Mar nesta sequência, Dia Clarear. A primeira foi a banda Camisa de Vênus, Sim Cachambora. É hora de ir embora, chega por hoje. Amanhã tem mais intervenção. Valeu, até o próximo.
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0: 14 horas em ponto.
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2: E aí, se animou a passar essa hora com a gente ouvindo a prévia? Um pedacinho de algumas das músicas que a gente vai rolar por aqui? Então convido você a continuar, porque é só o começo, tem muito mais além dessa prévia. Pra começar, a gente vai com a banda australiana Midnight Oil, do álbum Diesel and Dust, de 1987, e a música Beds Are Burning, uma versão acústica bem tranquila pra esta segunda-feira. É o Vitrola, começando pra você nessa hora, é só flashbacks por aqui, convido você a passar essa hora com a gente.

0: Eu já volto com Ingo e Cherry. Tem o Flashback Brasil também. Já no próximo bloco tem Elton John, também Sir Elton John. E muito mais pra você do Vitrola nesta segunda-feira. É o seu programa de Flashback.
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7: O Vitrola continua com um cara que é sueco-americano, né? Ele é filho do artista de jazz, o Don Cherry. Ingo e Cherry, como diz o Faustão, é o nome da fera. E a música é Say Tonight, lá de 1997, aqui no Vitrola.

é a principal banda de rock de todos os tempos. E aí, você concorda que Led Zeppelin chega a ser melhor que Beatles, que Pink Floyd, que Stones e toda essa galera? É uma das maiores, mas se é a maior, aí eu deixo pra você com a sua opinião aí resolver, tá bom?

0: Rock. E começamos com Ingo e Cherry, Safe Tonight. Hora de fazer por aqui mais uma pausa, mais um intervalo. Eu já volto com a última parte do Vitrola desta segunda-feira.
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0: 11:40.
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3: O Vitrola está de volta exatamente agora com Phil Collins e Philip Bailey, de 1984, do álbum Chinese Wall, e a música Easy Lover. Aqui no Vitrola, o seu programa de flashbacks.

0: Imagination, Music and Lights. Pra gente fechar por aqui muito bem o nosso Vitrola nesta segunda-feira. Música lançada em 1982. Ainda Lionel Richie, Say You, Say Me. Também Phil Collins, Easy Lover. Phil Collins e o Philip Bailey, né? Acabou, já era. A gente fica por aqui com o nosso Vitrola. Mas amanhã tem mais. Amanhã a gente volta neste mesmo horário com mais uma hora de muito flashback pra você. Um grande abraço, uma ótima semana.
1: Termina aqui o programa Vitrola. De volta amanhã, com uma super sequência de flashbacks pra você.

0: horas e um minuto.
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4: Vem aí mais um programa com a

0: 9:20.
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0: horas e 40 minutos.
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3: Hora certa.
4: 14 horas e 4 minutos.
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3: Hora certa.
4: 14 horas e 19 minutos.
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3: Horas e 43 minutos.
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tarde, começando um pouco mais tarde hoje, né? Devido à correria, estamos aqui para seguir com vocês até as 17 horas, trazendo para você muita música legal. Segundo na onda 12:51, para começar

Fechando aí o som de Neil Dance Right Now. Passou por aqui também ainda o som de Fresno. Olha aí, ó. 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

0: 9:03.
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9: Muito bem, 15 horas e 11, New Red Cows.

legal no melhor playlist do seu Daio dessa segunda-feira. Natalie Imbruglia, Just Drive. Teve ainda Madonna, Herve Finn, Jota Quest. É o programa Show da Tarde, no terceiro dia do mês de agosto, né? Segundona, boa tarde para você que tá ligadinho na programação, muito obrigado pela sintonia. Um abração pessoal aí na panificadora, né? Pradinho, alô Nilciene, um abração, obrigado pela sintonia. Daqui a pouquinho tem muito mais para vocês. Lembrando, logo mais às 16 horas tem as mofadas da Onda, Onda Classics.

0: 9:24.
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7: Bom, agora são 15h32, que nem...

0: 11:44.
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Então, fechando por aqui o show da tarde, porque vem aí as mofadas da onda, vem Onda Classic, Delta Guthrie, Hologram. Teve ainda Cocumelo pro Tom, uma vez mais, passou por aqui Avril Lavigne, Paulo Miklos, O Sal da Terra, e abrindo aí com Chicago, If You Leave Me Now.

0: 16:03.
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5: Tudo bem, começando as mofadas da Onda Star One 45.

Legal você viajando no tempo, Onda Classic, as bufadas da onda. George Benson, In Your Eyes, passou por aqui também MC Hammer, teve ainda Quincy Jones, Just Once, Boney M, Belfast, teve Sérgio Mendes, Blue Up, né, o pessoal lá de Santos, Rainbow, daqui a pouquinho tem mais.

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fechando o som de Beatles, Help. Bom, deu meia hora, tô indo nessa, mas amanhã tô de volta, amanhã às 14 horas, tá bom? Valeu, um forte abraço, obrigado você que esteve comigo até agora. Deixando a minha última sequência e continuando a clássica.

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1: Dezessete horas e um minuto.
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0: 17:33. 104 FM.
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1: 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Hora certa.
2: 18:06.
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E aí, pessoal, beleza? Segunda-feira, que maravilha! Chegamos para mais uma edição do Melhor do Sertanejo Universitário no seu dia a dia, com o Jonatas Gonçalves. Durante 2 horas, a gente curtindo o que está em evidência e o que foi sucesso agora no seu dial. Ótimo dia! Juntos com a melhor sequência sertaneja. 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

0: 18h26.
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1: Valeu!
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1: Diego, muita gente acha que ter sorte na vida é ganhar dinheiro, é ter carro do ano. Não é nada disso, é isso aqui, ó.

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0: 18:45.
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0: Muito obrigada.
1: Obrigada, Yasmin.
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0: Beta Mídia. É, eu também tô curtindo com você essa linda canção aqui no Arena Sertaneja. Obrigado pela audiência, onde quer que você esteja aqui curtindo o nosso programa.
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0: 19:03.
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5: 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O programa continua.
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4: Nove horas e 22 minutos.
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0: 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Hora certa. 19:41.
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2: Alguém apaixonado aqui em Cuiabá hoje? Alguém sofrendo de amor? Você que veio pra cá tentando esquecer aquela pessoa e ainda não conseguiu. Vou dar um conselho de amigo. Se fosse eu ligava pra essa pessoa agora, essa hora. Ligava, deixa de orgulho besta. Ligava e falava assim: amor, tô morrendo de saudade de você. Não é porque eu tô no show do Cristiano Araújo não, mas se você quiser a gente casa, a gente namora. Se nada der certo, a gente só beija na boca, gostoso mesmo, vira só um rolo. Mas fica comigo, eu aceito ser apenas seu caso definido.

0: Obrigado pela audiência, pelo carinho, pela amizade. Um beijo bem grande no seu coração. Amanhã, terça, a gente está de volta neste mesmo horário, tá bom? Fiquem com Deus.
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4: Hora certa. 19:59.
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11: Muito boa noite, aqui quem fala é Tarcísio Furtado, começando mais um Som da Onda pra vocês aqui na Onda Sapucaí FM 104,9, direto de São Gonçalo do Sapucaí, sul de Minas, para todo o Brasil, hein? Vamos com muita música pra vocês, hoje dia 3 de agosto de 2026, né, uma segunda-feira, com muita música boa pra vocês, sob o patrocínio de Frute Refrigerantes. Um abraço meu amigo Rogério, proprietário e gerente da Frute, grande responsável pela qualidade dos produtos Frute, pelo grupo Previna de Segurança do Trabalho, do Diogo Furtado Feira Magalhães, hein? Vamos com muita música pra vocês, começando com Victor Clay, O Vento.

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4: Agora Roberta Campos e Zé Cavaleiro na proa.

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3: Agora a música nova da banda Zero, o grande cantor e compositor Guilherme Snyder, hein? Legal, hein? Labirinto 21.

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1: Agora Billie Eilish, música nova, em Silent Spain.

Agora a música nova de Greta Van Fleet, Saw Your Stand. Essa música vai pro meu amigo Thiago Ferreira, lá no bairro Novo Horizonte. Um abraço pra você, Thiago. É essa música aí, uma boa noite pra você, hein?

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4: Agora a música nova da banda The Cowan Dust. Muito boa essa música, hein?

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1: Gosto da banda Matt Quest, Matt Bots 20, Don't Get Me Wrong.

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2: Agora o som da banda Placebo. 20 Years.